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22: De volta ao vivo na melhor sintonia de São Paulo, eu, Sandra de Carlo, te acompanho. Vamos aqui até a meia-noite. Eu já volto com Benson Boone. 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

Lizzy Stansfield aqui na nossa noite, marcando presença no nosso By Night. Ouve só, a Pinacoteca está com uma exposição no edifício Pina Contemporânea, voltada especialmente para as crianças. A nova mostra, uma parceria com o Museu da Alemanha, contém 11 obras brincantes de vários países. Nelas, os pequenos podem se divertir fazendo desenhos, tocando instrumentos musicais, vestindo figurinos e também mexendo em brinquedos, entre outras possibilidades. Bom, a exposição fica em cartaz até o dia 18 de outubro e pode ser visitada de quarta a segunda-feira, das 10 da manhã às 6 da tarde. Aproveite!

0: Marcando presença, Spice Girls, uma ótima noite, boa quarta-feira para você.
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biblioteca com mais de 70 mil títulos, desde teses até jornais acadêmicos. Ó, é um ótimo passeio, inclusive, para fazer com as crianças. Para você conferir todas as atividades que o local oferece, acesse o Instagram, @museu_zoologia. Aproveite!

Maravilhoso, George Michael, aqui na nossa noite, no nosso By Night. Por aqui eu sigo com muita música e muitas dicas também. Ouve só, localizado em um casarão. Na década de 40, o Museu de Zoologia da USP oferece exposições para quem deseja conhecer mais sobre biologia. O espaço abriga uma das maiores coleções do mundo,

0: maravilhosa, é o Pio aqui na nossa noite. Last New, ótima noite de quarta-feira pra você. Hoje é dia 2 de setembro. Eu, Sandra de Carlos, sigo com você até a meia-noite. Agora são 11 horas e 1 minuto. Lembrando que já tem mais uma boa dica pra você.
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Brasilidade na nossa noite. É sempre bom ouvir som nacional aqui na Alfa, né? Tem mais uma boa dica pra você. Agora são 11h13 em São Paulo, com direção de Elias Andreato. O espetáculo Perda Maior entrou em cartaz na Casa Slambi. A peça conta a história de três personagens, Adel, Pedro e Lúcio, que são seduzidos pelo anúncio de um suposto método de treinamento que promete sucesso imediato. Eles acabam aprisionados como parte de um estranho experimento. Será que o trio vai conseguir escapar dessa armadilha? Bom, as apresentações de Perda Maior acontecem às quartas-feiras até 30 de setembro e os ingressos são vendidos na plataforma Simpla. Lembrando, a Casa Slambi fica na rua Matheus Grou, número 106, em Pinheiros. Aproveite!

0: Coldplay com Paradise aqui na nossa noite. 11h33, obrigada, viu, pela sua boa companhia. É um prazer ter você aqui na Alfa.
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clássico na nossa noite, né? Babe Jane com ele, Rod Stewart. Ó, ouve só, o fundador e o guitarrista da banda The Smiths, o Johnny Marr, vai retornar aqui pro Brasil depois de um hiato de 11 anos. Bom, o artista britânico tem encontro marcado com os fãs no dia 24 de novembro, anota aí na sua agenda, no Tokyo Marine Hall. Marr vai apresentar as músicas do álbum, que será lançado agora, dia 2 de outubro, além, claro, de sucessos da sua carreira solo e também da época do Smiths, né? Os ingressos estão à venda no site maple.com.br. Aproveite!

0: fechando muito bem o nosso By Night, né? Com uma das bandas que estarão no Rock in Rio. É, presença confirmada. E eles também estarão aqui em São Paulo, viu? Vão fazer show por aqui. Se liga, fica aqui, ó, junto com a gente no By Night, que amanhã eu conto tudo sobre o show do Maroon 5 em São Paulo. Eu, Sandra de Carlo, fico por aqui e volto amanhã às 7 horas da noite. Agradeço, viu, a sua boa companhia. Que você tenha uma ótima madrugada.
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18: Bom dia, uma excelente manhã de quinta-feira. Para você que já chegou por aqui, ligou o rádio, tá curtindo a Alfa FM, tudo bem? Eu sou a Vanessa Rabelo, eu já cheguei por aqui, sou sua companhia a partir de agora e sigo contigo até às 10 horas da manhã desse dia 3 de setembro, que por enquanto o sol ainda não apareceu aqui na Paulista. Os termômetros registram agora 13 graus, a máxima hoje é de 25 e por enquanto não tem previsão de chuva. Te conto que, por enquanto, também no transporte público tudo segue funcionando normalmente, não há nenhum alerta de problemas. E logo mais, a partir das 7 horas da manhã, não se esqueça que tem rodízio municipal de veículos, que hoje é para carros com finais de placa 7 e 8. Das 7 às 10 da manhã e depois das 5 da tarde até às 8 da noite, não pode circular no centro expandido. 6 e 4.
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0: Essa voz é inconfundível, né? É o Rod Stewart com Love Touch. 6:11. E começa nessa quinta-feira o embargo da União Europeia a produtos de origem animal do Brasil. Com a medida, o país fica impedido de exportar carne bovina, suína, frango, mel, pescados e ovos para as 27 nações do bloco. A decisão pode ser revertida a depender das negociações entre a União Europeia e o governo brasileiro. Nessa semana, por exemplo, o bloco realiza no Brasil uma auditoria nas cadeias de produção de frango e mel, que deve ser concluída até amanhã. O resultado, porém, ainda será analisado pelo bloco, processo que deve levar cerca de 2 meses. 6:12.
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0: essa parceria ficou muito boa, né? Samuel Rosa e Gilberto Gil com Vamos Fugir. 6h20.
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0: Duran com A Matter of Feeling, 6h33. As condições do tempo seguem sem alterações significativas na capital paulista, que permanece com o céu encoberto e sem registro de chuva. Ainda pela manhã dessa quinta-feira, o sol aparece e passa a predominar, elevando a temperatura. O tempo estável vai garantir também a grande amplitude térmica. Hoje, os termômetros oscilam entre 12 e 25 graus. A sexta-feira será ensolarada, com rápida elevação da temperatura na capital e na Grande São Paulo, e a mínima deve ser de 16 graus e a máxima de 27. Aqui na Paulista agora, tem bastante nuvem também, está com tempo com neblina, e os termômetros registram 13 graus. 6h34.
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0: Essa música é linda e essa voz poderosa. Ana Carolina, Ruas de Outono, 6h41.
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0: Manhã de quinta-feira, hoje, dia 3 de setembro, quem tá aqui ao vivo te acompanhando sou eu, Vanessa Rabelo. A rádio mais ouvida de São Paulo, sempre com você. Bom dia, eu trago o som do Jason Mraz.

0: Norah Jones com Don't Know Why. 5 para 7 agora, eu te lembro que a partir das 7 horas da manhã tem rodízio municipal de veículos, que hoje é para carros com finais de placa 7 e 8. E logo mais, a partir das 7 horas da manhã, tem por aqui a transmissão do horário eleitoral obrigatório a partir das 7. Mas lá no nosso site, no nosso aplicativo, você segue curtindo música. 5 para 7.
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1: Vocês querem ver e ouvir o mau exemplo de uma empresa, de um empreendimento que começou como startup, cresceu aceleradamente no mundo todo e quase quebrou por má gestão, por má administração e alguns desfalquinhos? Pois é. Bom, então eu vou indicar para vocês dois filmes maravilhosos no streaming. A minissérie We Crashed, Nós Quebramos, e o documentário We Work, or The Making and Breaking of a Unicorn, que pode ser traduzido como Como Fazer e Quebrar um Unicórnio. Eu falo da WeWork, empresa de escritórios compartilhados, no estilo coworking. Ela foi fundada em 2010. A ascensão e queda envolve drogas, golpes, crescimento desenfreado, inclusive aqui no Brasil. A pandemia ajudou na crise. Depois de atrasar aluguéis, receber ações de despesa e fechar unidades em todo o mundo, agora, ufa, se apresenta hoje como uma empresa sã. Expandir hoje não é mais a prioridade. O que está na prioridade é a geração de caixa e melhorar a rentabilidade. Na América Latina, ela é comandada por Cláudio Hidalgo, que garante que em 2025 a receita global foi de 2,3 bilhões. Depois da recuperação judicial nos Estados Unidos, ela entrou nos eixos. E por aqui também houve essa reestruturação, mas sem recorrer à justiça. Eu recomendo esse filme, eu recomendo essa série, porque olha, são duas aulas como uma ideia genial pode naufragar por má gestão, por droga, por loucura, por toda essa confusão aí, que não dá certo, né? Venha me visitar em @crisarcanjo, que lá a gente dá umas dicas do que fazer e do que não fazer. Que esse Brasil é maravilhoso e no final tudo dá certo.
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0: Prefeitura de São Paulo sancionou a lei aprovada pela Câmara Municipal que proíbe o acorrentamento de cães e gatos com uso de correntes, cordas ou meios similares que restringam a liberdade do movimento do animal. A legislação também proíbe o uso de enforcadores de qualquer tipo. Publicada no Diário Oficial da Cidade, a lei estabelece novas regras para a contenção e alojamento de cães e gatos. Embora já exista legislação estadual sobre o tema, a lei municipal reforça diretrizes no âmbito da capital. 7:33.
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0: sintonia da Alfa, rádio mais ouvida de São Paulo, que está sempre com você e para você. 20 para as 8, esse foi o Google Dolls com Beautiful Lie. Bom dia.
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3: Carro elétrico sempre tem uma bateria com boa capacidade de carga para movimentar seus motores. Porém, ela não poderia ser utilizada também para recarregar o seu celular? Claro, não somente o celular, mas também o seu notebook, aparelho de som, fogões elétricos, como fonte de energia em acampamentos e vai por aí. E o que é preciso para isso? De um aparelho lançado pela Leapmotor, a fábrica chinesa de elétricos, parceira da Stellantis, com o seu V2L. Com capacidade de 3.300 watts, 3,3 kW, corrente de 15 amperes e tensão de 230 volts. Se você tiver aparelhos de 110 ou 127 volts, basta um conversor de tensão para ligá-los.
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0: 10 para as 8 agora e esse som foi do Remix, There Must Be an Angel. E bora falar de futebol? Depois de construir boa vantagem na partida de ida, o Palmeiras assegurou a classificação para as semifinais da Copa do Brasil. Ontem, o time alviverde empatou em 0-0 com o Santos na Vila Belmiro. E agora, na semifinal, o Palmeiras vai enfrentar o Vasco. 7h51.
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0: música é linda, é a minha favorita da vida. Keen, Somewhere Only We Know. Fechando essa edição do Música e Informação, que volta amanhã, 6 da manhã, e vem chegando a sequência de classe.
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0: Bom dia, uma excelente manhã de quinta-feira para você que tá aqui ligado, ligada na Alfa FM, tudo bem? Eu sou a Vanessa Rabelo, te acompanho por aqui, sigo até às 10 da manhã. Nesse dia 3 de setembro, que por enquanto tem bastante nuvem aqui na região da Paulista, os termômetros registram 15 graus, a máxima hoje é de 25 e por enquanto não há previsão de chuva. Bom, a gente vai curtir uma sequência de classes juntos que vai passar por aqui Simply Red, Huey Lewis, Gwyneth Paltrow, também Gregory Gray, Lionel Richie, mas eu começo ao som do Sam Smith.
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fechando muito bem a edição da sequência de classe com som nacional dele, Lulu Santos, com Aviso aos Navegantes. 8h41, a próxima edição da sequência de classe vai passar por aqui logo mais, a partir das 11 horas da manhã.

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0: Muito bem, essa hora com esse clássico, esse sucesso da Chaka Khan, I'm Every Woman, na sua manhã de quinta-feira, 9 em ponto.
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0: O Ministério Público de São Paulo prendeu nesta manhã André Weiss, que era o número 3 da Secretaria da Fazenda e Planejamento do Estado, até maio deste ano, e o advogado João Butini. Eles são investigados por suspeita de integrar uma organização criminosa que cobrava propina para interferir na análise e na liberação de créditos tributários. Vitor Manuel dos Santos Alves Júnior, ex-diretor executivo da Diretoria Executiva da Administração Tributária da Secretaria da Fazenda, é alvo de um dos mandados de busca. Ao todo, são realizadas buscas em 47 endereços na capital, na Grande São Paulo, no interior paulista e em Mato Grosso do Sul.
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1: 9:05 agora. Dessa manhã de quinta-feira, hoje é dia 3 de setembro e eu, Vanessa Rabelo, sigo por aqui te acompanhando por mais essa hora. A rádio mais ouvida de São Paulo, sempre com você. Bom dia, eu trago esse sucesso dos anos 90. W, Looking at My Girl.

0: O melhor da música você ouve aqui na Sintonia da Alfa. Esse também é mais um clássico que rola por aqui. Double, the captain of her heart. 9h23, tem sol aqui na Paulista. Os termômetros registram 18 graus, a máxima é 25. E não deve chover hoje. Obrigada pela sua companhia.
1: Um dos maiores cuidados com a saúde é a prevenção. Realizar consultas e exames periódicos, recomendados pelo seu médico, ajuda a identificar possíveis problemas ainda no início, aumentando as chances de tratamento eficaz. Mesmo sem sintomas, manter o acompanhamento médico em dia é uma forma inteligente de cuidar de você e viver melhor. 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

0: 9h42, você curtiu o som da Nelly Furtado com I'm Like a Bird. Eu vou te fazer um convite, você já segue a gente no Instagram? Vai lá no @RadioAlfaFM e acompanhe todos os conteúdos que a gente prepara pensando em você. Bom dia!
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0: 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Vanessa Rabelo, agradeço a sua companhia nessa manhã de quinta-feira. Eu tô de volta amanhã cedinho pra te acompanhar já no Música e Informação a partir das 6 horas da manhã. Você fica agora na excelente companhia da querida Camila Lizac.
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10: Uma excelente manhã para você na sintonia da Rádio Mais Ouvida de São Paulo. Eu sou Camila Lizac e te acompanho até as 2 da tarde. 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

0: trilha sonora da sua vida sempre com você, Fleetwood Mac Dreams. E antes, Celine Dion, Because You Loved Me.
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0: O maior festival de vinho e jazz do Brasil está de volta a São Paulo. O Wine and Jazz Sessions retorna ao Parque Vila Lobos para sua 13ª edição, que acontece nos dias 12 e 13 de setembro. O festival ao ar livre promove uma trilha sonora envolvente com o melhor do jazz. O clima especial é acompanhado por uma experiência gastronômica e, claro, uma curadoria de vinhos selecionados para aproveitar ao longo do dia. Os ingressos são limitados e estão disponíveis no site do Simpla a partir de R$15.
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0: Aqui em 101.7 da Alfa FM, Cherry Lynn, Got to Be Real, marcando aí o final dos anos 70, sucesso nas pistas de dança do Brasil e do mundo. Alfa FM 10h42, uma excelente manhã pra você.
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0: aqui em 101.7 da Alfa FM, Adele, Rolling the Deep. 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
0: E vamos falar sobre a previsão do tempo. As condições de tempo seguem sem alterações significativas na capital paulista, que permanece com céu encoberto e sem registro de chuva. Ainda pela manhã desta quinta-feira, o sol apareceu e passa a predominar, elevando a temperatura. O tempo estável vai garantir também a grande amplitude térmica. Os termômetros oscilam entre 12 e 25 graus. A sexta-feira será ensolarada e com rápida elevação da temperatura na capital e Grande São Paulo. A mínima deve ser de 16 graus e a máxima de 27.
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1: Uma ótima manhã para você que sintoniza aqui no 101.7 da Alfa FM. Também nos acompanha pelo site e aplicativo da Alfa, também com imagens. Hoje, quinta-feira, dia 3 de setembro de 2026, está começando mais uma sequência de classe comigo, Camila Lizac. E durante a sequência, claro, eu trago o melhor da música nacional e internacional. Tem Titãs, tem Miami Noir, também Gavin James. E para começar, essa versão muito boa de Heart of Glass do Blondie, do duo Do Not Do.

0: Billy Ocean e suas raízes caribenhas aqui na Alfa FM. Caribbean Queen, para encerrar a sequência de classe desta quinta-feira. Muito obrigada pela sintonia. A gente volta já com o melhor da música para você.
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0: A trilha sonora da sua vida sempre com você, Cool and Again e Liz Stansfield, Too Hot. Antes, Talk Talk, It's My Life. Uma excelente manhã para você na sintonia da Alfa FM.
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0: Procuradoria-Geral da República fecha acordo de delação premiada com o empresário Antônio Carlos Freixo Júnior no âmbito das investigações sobre o Banco Master e o filme Dark Horse. Segundo as investigações, a empresa de Freixo teria sido usada como intermediária em repasses de dinheiro de Daniel Vorcaro para a produção do filme sobre Jair Bolsonaro. A proposta de colaboração foi encaminhada ao STF e agora será analisada pelo ministro André Mendonça, relator dos casos, que precisa decidir se homologa o acordo. Essa é a primeira delação relacionada diretamente ao caso Dark Horse e a segunda no âmbito das investigações sobre o Banco Master. As apurações também buscam esclarecer se todo o dinheiro repassado por Vorcaro foi destinado à produção do filme e se houve outros beneficiários dos recursos.
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0: Música de qualidade o tempo todo, sempre com você, aqui em 101.7 da Alfa FM. Charlie Puth, One Call Away, e antes, Swing Out Sister. A gente vai para um rápido intervalo, mas já já eu volto com o melhor da música para te fazer companhia.
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0: E uma dica pro feriado da Independência. Em 7 de setembro, o Museu do Ipiranga comemora mais um aniversário com diversas atividades para o público. A programação do Museu em Festa, inteiramente gratuita, se estende por boa parte do dia, das 9 da manhã às 6 da tarde. O evento prevê visitas mediadas às exposições, apresentações musicais, números teatrais e circenses também, além de oficinas e jogos. Para mais informações, acesse museudoipiranga.org.br/programação.
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0: O melhor em músicas nacionais e internacionais aqui na Alfa FM. Luciana Mello, Simples Desejo. Agora uma em ponto. 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
0: O deputado federal Nicolas Ferreira procurou o banqueiro Daniel Vorcaro para pedir ajuda em favor de um assessor de seu gabinete, segundo áudios obtidos pela Polícia Federal. O pedido envolvia um ativo de mineração que estaria pendente na empresa de Vorcaro. Em outro diálogo, de abril de 2024, o dono do Banco Master afirma ter financiado, em suas palavras, todos os voos utilizados por Ferreira. O parlamentar confirma os contatos com Vorcaro, mas nega ter recebido dinheiro ou ter qualquer relação irregular com o empresário acusado de fraudes bilionárias. Após a divulgação das mensagens, a deputada Érica Hilton, do PSOL, apresentou uma notícia-crime à PF para pedir a apuração de eventuais irregularidades.
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0: Uma excelente tarde de quinta-feira para você na sintonia da Rádio Mais Ouvida de São Paulo. Neste momento, 24 graus na capital paulista. 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

0: A trilha sonora da sua vida sempre com você. No Mercy, Baby Come Back. 1:21.
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0: O ator Angel Ferreira está em cartaz no Teatro Estúdio com o espetáculo Siddhartha. O solo, fruto de 5 anos de pesquisa do próprio Angel, foi inspirado no livro de mesmo nome, escrito pelo alemão Hermann Hesse, prêmio Nobel de Literatura. A peça explora as contradições da alma humana sob uma estética minimalista. As apresentações foram prorrogadas até 1º de novembro e os ingressos podem ser comprados na plataforma Simpla.
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0: trilha sonora da sua vida sempre com você e a orquestra de Barry White, Love You Limited. I'm so glad that I'm a woman. Agora é 1h41, excelente tarde pra você. Na volta tem o som do Arra.
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0: A trilha sonora da sua vida sempre com você. Paramore, The Only Exception. E antes, Rita Lee, Amor e Sexo. É a melhor programação do seu rádio. Agora, 2:02.
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0: A votação no Senado do projeto que prevê o fim da escala 6x1, com 6 dias de trabalho e 1 de descanso, não deve ocorrer antes do primeiro turno das eleições. O presidente do Senado, Davi Alcolumbre, avisou o governo Lula que não há condições de pautar a proposta agora, diante da resistência da oposição e de setores do Centrão. Por causa da campanha eleitoral, o Congresso só vai funcionar de fato até hoje. O que não for votado ficará para depois do primeiro turno das eleições.
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0: Muito obrigada pela sintonia. Eu, Camila Lizac, tô indo nessa, mas volto amanhã, a partir das 10, para te fazer companhia. Te deixo agora com Carla Rebelo e a sequência de classe.
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16: Começando com um clássico da dupla Tears for Fears, que contou com a participação da Oleta Adams no backing vocal Woman in Chains.

0: com a abertura de show do Phineas, o irmão da Billie Eilish. Ed Sheeran, Shape of You, fechando essa sequência.
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0: Grande sucesso do George Michael pra você aqui na Alpha Freedom 3:03. Boa tarde.
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0: Morre aos 92 anos a ativista e jornalista Gloria Steinem, símbolo do movimento feminista nos Estados Unidos. Em um comunicado, a fundação que leva o nome dela informou que Steinem faleceu pacificamente na casa onde morava em Nova York e cercada por pessoas que a amavam. A nota diz ainda que a ativista continuou trabalhando pela igualdade até o fim da vida. Por mais de 5 décadas, Gloria Steinem lutou pelos direitos reprodutivos, contra a violência doméstica e por mais participação das mulheres na política. Steinem atingiu o grande público por meio de publicações jornalísticas e livros, além de palestras e manifestações.
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0: If There's Any Justice, som do Limar no 101.7 da Alfa 3:22. Boa tarde.
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0: Dois instrumentistas e arranjadores fundamentais do chamado Clube da Esquina, Wagner Tiso e Toninho Horta, vão fazer dois shows juntos no dia 17 de outubro, no Blue Note. Os músicos apresentam um repertório de clássicos da nossa música brasileira com um toque mineiro do clube que extrapolou as fronteiras do Brasil. Os ingressos estão à venda na plataforma Eventim.
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2: Quem é João? 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

0: Versão remix de Tonight, som do Simple Red. Essa é a Alfa FM, sempre com você.
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0: Breakaway, Donna Summer, Alfa FM, sempre com você, 4 e 1. Eu sou a Carla Rebelo e também te acompanho até as 7.
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0: A Unesp abre amanhã as inscrições para o vestibular 2027. 5.850 vagas serão oferecidas em 136 cursos de graduação. Quem tiver interesse em participar do processo seletivo deve acessar o site vunesp.com.br e pagar a taxa no valor de R$ 225. O prazo de inscrição vai até 20 de outubro. A prova da primeira fase da Unesp está marcada para 22 de novembro. Já a segunda fase ocorre entre os dias 13 e 14 de dezembro.
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0: Natalie Imbruglia com Torn, 4h23, essa é a Alfa FM.
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0: A prática do yoga transformada em arte. A The Rose Art Company leva dois espetáculos de dança contemporânea ao palco do Teatro Ruth Escobar nos dias 2 e 3 de outubro. Uma criação inédita, Liber propõe uma coreografia para investigar a liberdade utilizando recursos de projeções e sombras. Já Nexus, conhecida obra da companhia, traz um panorama sobre os encontros, apresentando uma sucessão de quadros de cores vivas e cenas não lineares. Para quem ficou interessado, os ingressos estão à venda no site da Ticketmaster.
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0: Foi sucessos que marcaram a época. Você ouve aqui na Alfa, Janet Jackson, Come Back to Me.
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0: Lily Allen Smile, 5 em ponto. 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
2: A gente abre essa edição trazendo a Adele, Water Under the Bridge.

0: Sam Smith, Stay With Me, fechando essa edição da Sequência de Classe.
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0: Ellie Goulding, Love Me Like You Do, na programação da Alfa, sempre com você.
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9: Entre as principais notícias do dia, a Câmara dos Deputados aprova o fim da taxa das blusinhas. O imposto de 20% sobre as compras internacionais de até 50 dólares ficou em vigor por cerca de 2 anos e tinha sido suspenso em maio por uma medida provisória do presidente Lula. A MP precisava ser aprovada pelo Congresso até o dia 8 deste mês para que não perdesse a validade. O fim da isenção tinha sido um pedido do Varejo Nacional para equilibrar a carga tributária cobrada de empresas brasileiras e estrangeiras. Na nossa programação cultural, eu já te falo do show de Alaide Costa e Tiganá Santana no Teatro Cultura Artística. Ainda peça Pergunte Alguma Coisa no Tucarena e o início do Festival de Pescados da CEAGESP. Para começar a nossa edição aqui do Alfa Ilustrada, tem o encontro de gerações, Samuel Rosa e o saudoso Loborges com o Trem Azul.

Taylor Swift aqui no Alfa Ilustrada, a gente ouviu Anti-Hero. Agora são 6h14 e vamos para a nossa primeira dica cultural de hoje. Aos 90 anos, a cantora Laide Costa segue encantando plateias por onde passa. Logo mais, às 8 da noite, a dama da Bossa Nova subirá ao palco do Teatro Cultura Artística para um dueto especial junto de Tiganá Santana. O multi-artista conecta canção, filosofia e línguas africanas. Ainda restam alguns ingressos à venda no site culturaartistica.org. O teatro fica na rua Nestor Pestana, 196, na Consolação.

0: Kobe Kalei no Alfa Ilustrada Try, 6h23.
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2: Amizade boa é aquela que a gente fala, bora, e ela bora, né? Sem nem perguntar pra onde. Você tem uma amiga assim? Pois assim são Mônica Martelli e Ingrid Guimarães. As duas, que são amigas mesmo na vida real, levaram essa amizade de 30 anos pro cinema, no filme Minha Melhor Amiga. Na história, elas vivem duas amigas chegando aí na casa dos 50, com as filhas crescendo, a casa ficando vazia, e resolvem então viajar para Portugal. Só que, com essas duas, a gente pode esperar perrengue, risada e até uma repensada na vida, tá? E uma curiosidade, esse é o primeiro filme que a Mônica e a Ingrid protagonizam juntas. A direção é da Suzana Garcia, que é irmã da Mônica e diretora de Minha Mãe é uma Peça 3, Minha Vida em Marte e Minha Irmã e Eu. Enfim, chama sua melhor amiga e corre pro cinema. É isso. E se quiser mais dicas ou falar comigo, me segue no Instagram, @RenataBoldrini. Tô indo, mas eu volto. Sou Renata Boldrini, com as notícias do cinema.
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0: Dido, thank you, aqui no Alfa Ilustrada. Vamos para mais uma dica cultural, são 6h35. A peça Pergunte Alguma Coisa está em cartaz no Tucarena, em São Paulo. Escrito por Gustavo Pinheiro, o espetáculo é estrelado por Daphne Bozaski e Gabriela Medvedovsky e discute os limites entre o humano e a tecnologia. A trama acompanha o encontro de duas mulheres e levanta questões sobre verdade, identidade e inteligência artificial. As apresentações são de quinta a domingo até o dia 11 de outubro. Ainda há ingressos para hoje à venda na plataforma Simpla. A sessão começa às 8.
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0: Daryl Hall e John Oates aqui no Alfa Ilustrada. A gente recordou o 101, 6h42.
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Maroon 5 com Sugar e o Festival do Pescado e Frutos do Mar está de volta a Ceagesp. A 14ª edição segue até o dia 20 de dezembro aqui na capital paulista. Cardápio tem paella, bacalhau, moqueca, ceviche, ostras, caranguejo e diferentes preparos com camarão. O público paga cerca de R$ 150 e pode comer à vontade. O festival acontece de quinta a domingo no Espaço Gastronômico Ceagesp, na Vila Leopoldina.

0: We Just Don't Care, som do John Legend, pra encerrar o Alfa Ilustrada de hoje. Já, já tem sequência de classe. A apresentação fica por conta dela, Sandrinha de Carlo. Eu sou a Carla Rebelo e volto amanhã às 14h. Até lá. Tchau, tchau.
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3: Vocês querem ver e ouvir o mau exemplo de uma empresa? De um empreendimento que começou como startup, cresceu aceleradamente no mundo todo e quase quebrou por má gestão, por má administração e alguns desfalquinhos? Pois é. Bom, então eu vou indicar para vocês dois filmes maravilhosos no streaming. A minissérie Crashed, Nós Quebramos, e o documentário We Work, or The Making and Breaking of a Unicorn, que pode ser traduzido como Como Fazer e Quebrar um Unicórnio. Eu falo da WeWork, empresa de escritórios compartilhados, no estilo coworking. Ela foi fundada em 2010. A ascensão e queda envolve drogas, golpes, crescimento desenfreado, inclusive aqui no Brasil. A pandemia ajudou na crise. Depois de atrasar aluguéis, receber ações de despesa e fechar unidades em todo o mundo, agora, ufa, se apresenta hoje como uma empresa sã. Expandir hoje não é mais a prioridade. O que está na prioridade é a geração de caixa e melhorar a rentabilidade. Na América Latina, ela é comandada por Cláudio Hidalgo, que garante que em 2025 a receita global foi de 2,3 bilhões. Depois da recuperação judicial nos Estados Unidos, ela entrou nos eixos. E por aqui, também houve essa reestruturação, mas sem recorrer à justiça. Eu recomendo esse filme, eu recomendo essa série, porque, olha, são duas aulas como uma ideia genial pode naufragar por má gestão, por droga, por loucura, por

0: toda essa confusão aí, que não dá certo, né? Venha me visitar em @crisacanjo, que lá a gente dá umas dicas do que fazer e do que não fazer. Que esse Brasil é maravilhoso e no final tudo dá certo.
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5: Uma ótima noite, boa quinta-feira. Nossa pré-sexta começou, hein? Eu, Sandra de Carlo, te acompanho a partir de agora. Vamos direto até meia-noite com boa música. Aqui eu começo já mais uma edição da nossa sequência de classe, trazendo o Kid Abelha, eles que estão completando 40 anos de estrada, estão percorrendo o Brasil, né? Paul McCartney também, que faz parceria com o Michael Jackson. A gente relembra este grande sucesso. Ana Carolina é a melhor trilha sonora de São Paulo.

0: Digital Picture com John Secada, fechando muito bem a nossa sequência de classe.
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0: Noite gostosa de quinta-feira por aqui na Alfa com boa música.
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0: maravilhoso, Caetano Veloso, com Você é Linda aqui na nossa noite. Ó, tá chegando o nosso By Night, viu?
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15: Noite gostosa de quinta-feira por aqui. Eu, Sandra de Carlo, te acompanho. Vamos juntos, trazendo já mais uma edição, né, do nosso By Night, com muita música e muitas dicas. Tem dica gastronômica gostosa, já eu te conto. Show da Xuxa, é. A gente tem aqui show do Paulo Ricardo, peça pra lá de Marrakech. Tudo isso feito com muito carinho pra você que segue junto com a gente. A gente começa com boa música por aqui, 8h05 agora.

Brasilidade, Skank aqui na nossa noite. Dica gostosa. Eu abri o By Night falando que tinha uma dica gastronômica maravilhosa, né? Escuta só. Até o dia 7 de setembro, mais conhecido como a próxima segunda-feira, o Big Kahuna Burger realiza o Bacon Day. A casa promove dias inteiros de festa com criações exclusivas, combinações surpreendentes e também presentes especiais para os clientes. Com um clima descontraído e um ambiente perfeito para os amantes de um bom hambúrguer, viu? O evento acontece na Alameda Lorena, número 53, no Jardim Paulista. Vale muito a pena a visita. É um dia gostoso para você aproveitar.

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Música boa e de qualidade sempre aqui na nossa noite. Obrigada, viu, pela sua boa companhia. É um prazer ter você aqui na Alfa. A gente segue com muita música e com grandes dicas para você. Ouve só, a história de um dos maiores ícones do teatro brasileiro tá chegando aqui à capital paulista. O musical Céu de Bibi Ferreira contempla as diversas facetas da cantora, apresentadora e atriz Bibi Ferreira. A artista é interpretada por quatro atrizes diferentes que vivem personagens marcantes na carreira de Bibi. A produção já passou pelo Rio de Janeiro, Porto Alegre e agora fica em cartaz aqui no Teatro do SESI SP, no Centro Cultural Fiesp, até 20 de setembro. As sessões acontecem de quinta a sábado, anota aí na sua agenda, às 8 da noite. Nos domingos, às 7 da noite. Os ingressos são gratuitos e devem ser reservados no site do SESI São Paulo.

0: Música boa, né? Um grande sucesso, uma grande memória. Earth, Wind & Fire com Emotions. 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
4: Seu carro já rodou cerca de 100 mil quilômetros e o óleo tá baixando na vareta cada vez que você vai checar? Se não tem vazamento visível, é porque ele está queimando óleo e até fazendo uma fumacinha pelo escapamento. E neste caso, a recomendação é utilizar um óleo específico para motores de alta quilometragem ou de alta rodagem. Eles têm uma viscosidade maior, passando de 40 para 50, 60 ou até 70. Existem várias marcas no mercado que oferecem este óleo, mas que eu saiba, apenas uma que, além de aumentar a viscosidade, inclui um aditivo chamado Seal Swell, ou seja, que dilata os retentores e selos, impedindo passagem de óleo. Ele é da marca Lubrax e pode ser encontrado nos postos Petrobras ou nas oficinas especializadas em troca de óleo.
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0: Uma boa noite para você que acompanha aqui em 101.7. A partir de agora, você segue com a Voz do Brasil durante uma hora. 10 da noite, a gente volta ao vivo com o nosso By Night. E durante esta uma hora, eu sigo junto com você nas nossas plataformas digitais, levando muita música aqui no By Night. 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